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6: Previsão do tempo.
7: Neste sábado 20 de junho, São João da Boa Vista tem sol com muitas nuvens, mas com retorno das pancadas de chuva na parte da tarde e à noite em nossa cidade. A temperatura fica entre a mínima de 16 e a máxima de 22 graus, num clima ameno durante o dia e mais fresco à noite. Pela manhã e no começo da tarde, o tempo ainda colabora com os planos de fim de semana, mas a recomendação é já sair de casa com o guarda-chuva, porque a chuva volta a aparecer mais pro fim do dia. Para quem tem programa ao ar livre, vale aproveitar as primeiras horas e ter um plano B, de preferência em local coberto, para parte da tarde. Mantenha o agasalho por perto e atenção ao trânsito quando a chuva chegar. Hidrate-se, aproveite o sábado com a família e tenha um bom descanso. Essa foi a previsão de Kleber Salles na rádio Anúncio FM. Fique bem e até breve.

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3: Olá aí, turma ligada aqui na programação da rádio, muito prazer, eu sou Marlon Lima e a partir de agora nosso Top 10 Internacional tá chegando pra você em mais uma super edição aqui na sua rádio, hein? Vamos juntos durante essa uma hora trazendo muita música internacional pra você conferir as mais tocadas durante toda a semana em todo o Brasil. É, e ainda de quebra, trago dois lançamentos pra você conferir daqui a pouquinho também na nossa programação, mas eu conto pra você já já, viu? Vamos lá começar com a nossa primeira sequência com quatro músicas pra você conferir.
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0: E fechando por aqui o nosso primeiro bloco do nosso Top 10 Internacional, pra você que tá aqui, ó, ligado com a gente, plugado onde quer que você esteja também pela internet. Bom, pessoal, é o seguinte, a gente vai dar um tempinho na nossa programação, a gente dá uma pausa por aqui, mas já tem mais música pra vocês, já tem a rapaziada daqui a pouquinho na nossa programação.
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0: Fala aí, pessoal, de volta por aqui com mais um Super Bloco nesse final de semana, trazendo mais uma baita de uma sequência de quatro músicas na sequência pra você conferir, viu? Tem muita música bacana pra gente conferir, tem pra começar mais um Super Bloco por aqui do nosso Top.
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0: Fechando muito bem a nossa segundo bloco de hoje aí do nosso Top 10 Internacional. Que bacana, que turma, hein, que passou por aqui. Mais uma pausa na nossa programação. Daqui a pouquinho tem as campeãs da semana. Já já a segunda posição e a primeiríssima da semana pra você conferir junto com a gente aqui na sua rádio. Então fica aí, eu volto já já.
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0: Vamos nessa de volta com o nosso último bloco de hoje aí do nosso Top 10 Internacional. Pra você que tá aí ligado com a gente, pra você que tá chegando agora, seja muito bem-vindo, bem-vinda. Calma aí que tem as campeãs da semana a partir de agora. E na sequência tem o nosso quadro Lançamentos da Semana ainda pra você curtir junto comigo por aqui, tá bom? Vamos lá trazer então as campeãs da semana pra você que tá aí ligado com a gente. Bora lá então, né? Tá chegando então pra você a segunda posição e a primeiríssima da semana.
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0: Top 10 Internacional desse final de semana, finalizando muito bem o nosso top pra você que tá curtindo a nossa programação. A gente fecha então por aqui no nosso top desse final de semana, mas na próxima semana tem muito mais pra todo mundo que tá aí sempre ligado com a gente por aqui, né? Vamos lá, falar de lançamento também pra você por agora, trazer pra você então as duas novidades que são apostas de sucesso desse final de semana que a gente traz pra você, né? Pra você conferir agora os lançamentos, as novidades, as apostas de sucesso que vão pintar na sequência pra você curtir junto comigo.
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Lançamento da semana pra você. Semana que vem tem muito mais pra você. E a gente passa junto mais uma super hora aqui na programação da rádio. Continue ligado com a gente que vem uma programação super bacana pra você curtir aí no clima do seu final de semana, viu? A gente volta a se falar na próxima edição do nosso Top 10 Internacional. Um ótimo fim de semana pra todo mundo. Um beijo pra você que é de beijo, um abraço pra você que é de abraço e até a próxima semana com mais uma edição do nosso Top 10 Internacional. Tchau!

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0: Uma reflexão acústica sobre a fragilidade e a beleza da vida. A banda Kansas acabou de tocar com a inesquecível Dusty in the Wind, lembrando a todos nós a importância de valorizar as pessoas que amamos no dia de hoje. 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
0: 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Quando o assunto é classe e intensidade, Mick Hucknall sabe exatamente o que faz. Ele compôs esta canção ainda na adolescência e a melodia se transformou em um verdadeiro desabafo sobre segurar as lágrimas e as emoções de um passado distante. Aconchegue-se ao som de Holding Back the Years com Simple Red.

0: trilha sonora impecável para quem busca abrigo e compreensão em uma madrugada fria. Essa foi a sensibilidade pura de Avril Lavigne em I'm With You. Um pedido sincero por companhia nos momentos de solidão. 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
0: 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O romantismo brasileiro carrega um charme todo especial e inconfundível, não é mesmo? Dalto compôs esse sucesso atemporal nos anos 80, falando sobre cuidado, carinho e aquele medo bobo de perder quem faz os nossos dias valerem a pena. Aumente o som para muito estranho.

0: Adam Levine cantando sobre estar sempre por perto e amar as imperfeições daquela pessoa que domina os pensamentos. O Maroon 5 passou pela nossa seleção com o sucesso apaixonado, She Will Be Loved.
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0: Como reconstruir o mundo quando a pessoa que era o centro dela foi embora? Michael Bolton usou toda a grandeza da sua potência vocal para expressar essa angústia que dilacera o peito. Uma das performances mais abatedoras da história das Power Ballads. Sinta How I Want to Pulse It Live Without You.

0: A vulnerabilidade transparente e a doçura de um pedido de perdão ao piano. Britney Spears nos presenteou com a sensibilidade de Everytime, que acabou de transformar o nosso clima em pura emoção.
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0: 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Nick Van Eyde, vocalista do Cotton Crew, compôs esta música de forma muito espontânea, inspirado na imensidão do que estava sentindo por alguém ao seu lado, uma expressão que significa estar totalmente consumido pelo sentimento. Cante junto o refrão poderoso de I

0: força magnética que une duas almas e o reconhecimento de que, independentemente da distância, alguns corações pertencem um ao outro. Mariah Carey entregou tudo na belíssima We'll Belong Together, que acabou de passar por aqui. 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
0: As verdadeiras amizades e os grandes amores compartilham a mesma essência, a lealdade irrestrita. Cyndi Lauper nos entregou essa promessa temporal de que, não importa quantas vezes a gente caia, sempre haverá alguém para nos segurar, tempo após tempo. Deixe a emoção tomar conta com Time After Time.

0: relógio nos avisa que a nossa edição especial tá terminando. Ah, mas a magia de cada nota musical vai continuar vibrando dentro de você. Muito obrigada por ter dedicado o seu descanso e a sua companhia a nós. Que todo esse afeto transborde para as atitudes do seu dia a dia. E que o amor seja sempre a sua principal rota. Um abraço gigante, aproveite intensamente a vida e até a nossa próxima sintonia.
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2: Bom dia, amados irmãos e irmãs, neste domingo, dia do Senhor. Que a paz do Senhor esteja com você e hoje nós começamos todas as manhãs, fechando esse mês de junho, Sagrado Coração de Jesus. Exatamente isto. Então vamos juntos, lembrando, hoje é dia de ir na missa, hein? Não esqueça, é um mandamento da lei da igreja e mandamento da lei de Deus. Em nome do Pai, do Filho e do Espírito Santo. Amém. Ó meu Jesus, no seu Sagrado Coração, eu confio as minhas intenções no despertar deste dia. Sagrado Coração de Jesus, fonte de todas as graças e merecimentos, onde procurarei tesouro que contém todas as riquezas de vossa clemência e bondade? Onde baterei, a não ser na porta do vosso coração? Ó Sagrado Coração de Jesus, nesta manhã, venho pedir consolação quando na aflição, proteção quando perseguido. Venho pedir, ó Sagrado Coração de Jesus, nesta manhã, força quando oprimido de tristeza. No teu coração, Jesus, encontro luz quando estou envolvido em trevas de dúvida e incredulidade. No despertar deste dia, Sagrado Coração de Jesus, eu venho reafirmar a minha confiança em vós. Doce Coração de Jesus, sede o meu amor. Doce Coração de Maria, sede a minha salvação. Sagrado Coração de Jesus, me proteja em todos os caminhos e decisões a serem tomadas hoje. Mas não permita, ó meu Jesus, que decisões tomadas me afaste do teu coração. Ao contrário, infunda-me vosso Espírito Santo, para que os sentimentos cultivados em mim sejam sentimentos de amor, justiça e ternura, que eu possa, ó Sagrado Coração de Jesus, ter o meu coração semelhante ao vosso. E se preciso for, ó Sagrado Coração de Jesus, arranque este coração de pedra e coloque um coração capaz de amar. Sagrado Coração de Jesus, eu consagro este dia a vós. Amém. Pai nosso que estais no céu, santificado seja o vosso nome. Venha a nós o vosso reino, seja feita a vossa vontade, assim na terra como no céu. O pão nosso de cada dia nos dai hoje. Perdoai-nos nas nossas ofensas, assim como nós perdoamos a quem nos tem ofendido. E não nos deixeis cair em tentação, mas livrai-nos do mal. Amém. Um bom dia no coração de Jesus a todos.
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3: De volta, mais uma curiosidade das Copas chegando para você. Você que quer saber um pouco mais, né? Gosta de acompanhar as Copas do Mundo e fica sempre ligado, sempre anotando tudo, né? Quem foi o maior artilheiro de uma mesma edição na história da Copa? Pois é, aconteceu na Copa de 58, quando o francês Juste Fontaine marcou 13 gols. Mas não foi suficiente para levar a França à vitória, porque quem ganhou essa Copa? Foi o Brasil! Eita, nós, hein?
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Opa, bom dia. São 8 horas mais 48 minutos em São João da Boa Vista. Muito bom dia para você que sintoniza nos 87.9 do seu rádio. 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A rádio que é totalmente demais. Um ótimo dia para você.

8h48, estamos aí iniciando a programação, né? Até às 11h30 aí, o Cidinho Ramos, sempre com muita alegria no prazer de sua companhia, levando o que há de melhor na música, na comunicação e na informação pra você. Nosso telefone, nosso WhatsApp já está à sua disposição. 19993598762, você liga e participa aqui comigo, pedindo a sua música, mandando o seu recado. Eu atendo você com certeza com muito carinho. Vamos juntos, até às 11h30, fazer uma programação especial nesta manhã de domingo para toda a cidade de São João da Boa Vista, pelos quatro cantos de nossa cidade, o nosso carinho e o nosso abraço.

Nesse domingão, 21 de junho do ano de 2026, uma linda manhã em São João da Boa Vista, um clima super agradável para cada um de nós, né? Olha que beleza. E se você não agradeceu a Deus ainda pela sua semana, pela sua noite, pelo seu dia, pelo seu trabalho, pelo seu lar, então agradeça a Deus. Eleve seus braços aos céus, dobre seus joelhos ao chão e agradeça ao Senhor por mais dessa semana de vida, por mais essa semana que Ele proporcionou para você e para toda a sua família. Que Ele possa estar junto de nós durante todo esse dia, durante toda essa manhã, durante toda esta semana, para nos conduzir, nos guiar e nos fortalecer cada vez mais com a nossa vida e a nossa fé, com certeza dedicada a esse Senhor que tudo faz por cada um de nós. Vamos em frente com música especial para você nesta linda manhã.

São 8:55, programa na Alegria do Senhor, até às 11:30 com você, com uma programação especial nesta manhã de domingo. Vamos aí curtindo música cristã, música popular brasileira, Momento do Rei. Vou tocar para vocês aí duas músicas do Rei Roberto Carlos e na sequência nós vamos aí com música sertaneja também. Música sertaneja aí de qualidade, com sucessos da atualidade e também sucessos do passado para você dentro de nossa programação. Ligue para nós, 993598762. Peça aí a sua música, mande o seu recado que o Cidinho passa aí para você através da nossa programação. Um ótimo dia para você. Momento do Rei em nossa programação.

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0: Passou 9:08 em São João. É, momento da música sertaneja pra você.
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0: São 9:08. 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
0: 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Um alô especial para você que aprecia boa música sertaneja. Você pode ligar para mim, você pode mandar o seu recado. Pode mandar o seu WhatsApp também, sua mensagem pelo WhatsApp. A gente atende você com muito carinho. Quero dedicar aí toda a programação sertaneja para os meus amigos que estão na sintonia, o grande José Valdomiro, que é que encontrei essa semana, né, Valdomiro? Um abraço para você aí. Obrigado pela audiência aí na Vila Brasil. Também para o José Carlos, o carroceiro. Para todo o pessoal ali dos Pradinhos, na rua Henrique Martarello, que está sempre na sintonia, sempre participando também. Um alô também para o meu amigo, o senhor Benedito. É, Benedito aí, vizinho do meu filho aí no Vila Rica, né? Tá curtindo a nossa programação, já encontramos de manhã. E vai aí pro senhor também, toda a programação sertaneja, toda a programação na alegria do senhor, eu dedico pro senhor, a esposa, com muito carinho.

Quem tá na sintonia também é o Silas no Jardim Nova República. Vai lá pro Luizão também na sintonia. Todos aí do Jardim Nova República, né? Aí, pessoal do Jardim Crepúsculo, vai meu amigo Carlão, que tá sempre curtindo e participando aqui também com a gente, tá? Abraço para todos vocês. Vamos aí com música sertaneja, então. Daqui a pouco tem mais oferecimento, tem muito mais aí dentro de nossa programação.

0: Opa, são 9:32. Programa Na Alegria do Senhor, com o melhor da música sertaneja. É hoje aí com músicas variadas, né? Sucessos do passado e também músicas da atualidade. 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

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Um abraço especial para todos aí que nos apoiam, né, com a nossa programação aqui da Rádio Anúncio, em especial do programa Na Alegria do Senhor. Obrigado mesmo de coração. 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

Lembrando aí que todos os dias uma programação especial para você. Nós temos a oração da manhã às 8h10, a oração da tarde às 12h10, meio-dia e 10, e também aos domingos às 19h, missa com o padre Reginaldo Manzotti. Você pode ligar aí, continuar na sintonia depois que acaba o programa do Cidinho e ficar ligadinho até a tarde e às 19h, missa com o padre Reginaldo Manzotti para você. E o nosso WhatsApp, 19 993598762. Para você que ainda não tem, pode marcar aí, no seu celular aí, para você ligar para a gente aí a hora que você bem entender, né? Estamos aí pronto para atender você com muito carinho. Então marque aí no seu contato, 993598762. Música sertaneja, temos aqui Jean Giovanni, Gustavo Mioto e Ana Castelo, Gustavo Moura e Rafael e muito mais pra você. Músicas bonitas, músicas lindas que você gosta de ouvir, nós tocamos aqui com certeza.

Opa, são 9h55. Nós temos 3 músicas sertanejas para tocar ainda, né? Mas a gente vai ainda aí tocando essas músicas que o pessoal tá pedindo. Daqui a pouco a gente entra no religioso, né? Mas pode aguardar que a sua, com certeza, nós vamos tocar também, tá? Olha, um beijo especial pra minha amiga Dona Neucídia, que acabou de ligar, né? Dona Neucídia é uma simpatia de pessoa que todas as manhãs de domingo ela está na sintonia. E como ela disse, né? Ela fica esperando aí a manhã de domingo para curtir a nossa programação. Diz que reza a hora por todos nós, e em especial para o Cidinho, para Ana Maria, para que Deus continue dando força e saúde para a gente continuar com a nossa programação, né? Muito obrigado, viu, Dona Neucídia? Continue orando por nós, tá? É claro que a gente precisa muito de oração e, com certeza, Deus dando força, Deus dando saúde, dando vida para a gente, nós faremos isso sempre com muita alegria e com muita certeza de que Deus está sempre caminhando conosco. Aí ela pediu aqui uma música sertaneja, e daqui a pouquinho vai ser a última de hoje, né, do sertanejo, né? Mato Grosso e Matias, Falso Juramento. Antes, porém, eu toco aqui Carreira e Carreirinho, Rei do Café, Goiano e Paranaense, O Poder do Criador. Essas músicas aí vai também para os meus amigos que estão na sintonia, que gostam da música sertaneja. Vai lá para o meu amigo, o Valdir Pituvinha, que está na sintonia também, lá no famoso Cara a Cara, né? Tá curtindo a nossa programação. Um abraço para você, também o Toninho no Recanto Jaguari, e para todos aí do Recanto dos Pássaros também na sintonia. Nosso carinho e o nosso abraço. Essas músicas aí do sertanejo do passado vai também, mais uma vez, pro senhor Benedito no Jardim Vila Rica, que gosta dessas músicas do passado também. Para você que gosta, vamos então com música. Daqui a pouquinho a gente volta aí com os oferecimentos da Dona Neucídia e também a música religiosa para você. Até.

0: São 10 horas mais 7 minutos em São João da Boa Vista. Vamos iniciar a nossa programação com as músicas cristãs, com o apoio cultural dessas empresas aí, ó. 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
0: Música cristã, música religiosa para você, com muito carinho.
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0: Olha, atendendo aqui pedidos, vamos tocar aqui uma música muito linda, né? Por sinal, foi bem escolhida pela nossa amiga Andréia, que tá aí cumprimentando o papai. Olha aí, papai está fazendo aniversário. Seu José Aparecido Tódero recebe os cumprimentos de todos os filhos, da esposa, dos netos, de todos da sua família, né? Recebe também o nosso abraço, viu, seu José? Que Deus abençoe o senhor, que essa data se repita aí por muitos e muitos anos, com muita alegria, com muita paz no seu coração, tá? Que Deus continue dando força, saúde e muita paz pro senhor, e com certeza o carinho aí de toda a sua família também, né? Dos seus filhos, da esposa, dos netos, de todos aí da sua família. Ela pediu uma música aí para dedicar com muito carinho pro seu pai. A gente toca com o Fábio de Melo, pai. E na sequência também vamos tocar aqui a música, deixa eu ver aqui, Seja Bem-vindo. Seja Bem-vindo, essa música é linda também, né? Com o padre Fábio de Melo também. Vai também aí pro senhor José. E também na sequência nós temos aqui o pedido da dona Neucídia. A dona Neucídia tá pedindo uma música também para dedicar aí com muito carinho para todos da família do Cidinho, para sua família também, também para dona Leonor, para Wanda, para pro Paulo Jeremias e a dona Lourdes, pro Oscar e a Áurea, Jardim Santa Clara, também a Rosângela e o Paulinho, Paíse e também pro Massaro. Pessoal lá da paróquia do Sagrado Coração, né? Também oferece para Andréia, para Ana Maria e para todas as suas amigas, que, como ela disse, são muitas, né? São muitas, graças a Deus. Deixa eu falar aqui os oferecimentos da Andréia, né? Ela está oferecendo para Ana Maria, para Zezé, para dona Neucídia, para o Cidinho e família e para todos da família Anúncio. Obrigado também para você, viu, Andréia? Com muito carinho, então, essas músicas religiosas e, na sequência, músicas lindas que a gente separou aqui para você que está na sintonia e vai curtir a nossa programação até às 11h30.

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0: Ok, estamos de volta mais uma vez, mais um bloco de apoio cultural para você, às 10 horas e 37 minutos, dentro da nossa programação na Alegria do Senhor.
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0: São 10 horas mais 40 minutos, também conhecido como 20 para as 11 horas, né? Como passam as horas. Olha, mandar o meu abraço, meu carinho para a Lanúzia, tá na sintonia, na Vila Tenente. Um beijo especial para você, obrigado pela audiência. Também quem tá na sintonia é o Luiz e a Sônia, na Rua Mato Grosso, no DR. Bem próximo aqui à Rádio Anúncio, né? Também a Dona Vera no Jardim Primavera, na sintonia, nosso carinho, nosso obrigado pela audiência, Tá na sintonia desde manhãzinha também. E também um beijo para Zezé, na sintonia no bairro do DR. Vamos aí com músicas bonitas, músicas lindas, religiosas para você. E com certeza vamos continuar atendendo aí a sua indicação musical. Basta ligar para nós, basta mandar a sua mensagem 993598762. Eu atendo você.
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4: São pontualmente 11 horas em São João da Boa Vista. Um ótimo dia para você que está na sintonia. Estamos chegando aí no finalzinho da nossa programação, né? Do nosso programa. Daqui a pouquinho, o Cidinho está indo embora, mas com certeza deixando a programação especial para você até as 11h30. E com certeza, na espera que Deus possa nos abençoar para que no próximo domingo nós possamos voltar aqui, se Deus quiser, né? 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São 11 horas mais 3 minutos. Olha aqui, quero agradecer de coração a participação da Ariane, né? Ariane que mandou uma mensagem para nós, está mandando aqui uma mensagem, nos cumprimentando pelo programa. E também os netinhos, o Miguel e o Henrique, estão oferecendo para o vovô Nelson. Vovô Nelson, que está na sintonia também, recebe aí o carinho dos netos Miguel e Henrique. E ele está mandando aqui pro vovô dizendo que é muito e que serão amigos para sempre. Olha aí que legal, né? É muito bom a gente ouvir isso de um neto, né? E com certeza o vovô Nelson deve estar babando essas horas com essa mensagem aí do Henrique e do Miguel também. Um abraço para você, Nelson, que Deus abençoe você e toda a sua família. E também vai pra vovó também, né? Vovó que tá na sintonia, a vovó Toninha. Beijo especial aí do Henrique e do Miguel também, tá? Um abraço especial do Cidinho para todos vocês também. Ela pediu uma música, a gente não encontrou, mas vamos mandar outra com certeza. A música que ela pediu também, se não encontrássemos, seria Trem Bala com Ana Vilela. Eu mando para você com certeza daqui a pouquinho. Quem ligou para nós também foi a Irene Alves, que há muito tempo não ligava, né, Irene? Um beijo para você também, obrigado pelo seu carinho. Cumprimentando a gente pelo programa também, né? Obrigado mesmo de coração. E sempre que puder, participe aqui com a gente, todas as manhãs de domingo. Às vezes chegamos um pouquinho mais tarde, mas normalmente das 8h30 até as 11h30 mais ou menos, tá bom? Obrigado pelo seu carinho, obrigado pela sua audiência. E a música que você pediu para todos os ouvintes, Bondade de Deus, eu toco também na sequência.

É, e o telefone acabou de apitar aqui, né, gente? Beijo pra Zezé, tá cumprimentando aí pelo programa. Beijo pra você, Zezé, obrigado pelo seu carinho, tá? Zezé que não perde um programa sequer também, graças a Deus. Então vai com muito carinho pra você também.

11:06, estou indo embora, agradecendo o carinho da sua audiência, a sua participação, carinho que você tem aí prestado pela nossa programação, eu agradeço com certeza de coração, tá? Querendo Deus, no próximo final de semana, mais precisamente no domingo, eu estarei aqui e agradeço a você que ligou, a você que não ligou, mas participou, tá mandando mensagens, ouvindo o nosso programa. Que Deus abençoe você e te dê uma semana abençoada por ele, né? Que no próximo domingo nós possamos estar juntos, se Deus quiser. Missão curta, mas cumprida, mais uma vez, graças a Deus. Eu volto domingo, um beijo no seu coração. Tchau, tchau.

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obrigado, meu Deus. Obrigado, Senhor. Força nessa palma para o Senhor. Ele é digno de todo louvor e de toda adoração. Aleluia, Senhor.

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3: E aí, você sabe qual foi o país que mais chegou às finais da Copa do Mundo? Pois é, a resposta é a Alemanha, com 8 finais. Em seguida, está o Brasil, com 7. Pois é, são aí as rivais, eternas rivais, né? Seleções da Alemanha e do Brasil. Ai, nem me fala da Alemanha, que eu já lembro do Mineiraço lá de 2014. Mas tudo bem, né?
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0: O anjo do Senhor anunciou a Maria.
1: E ela concebeu do Espírito Santo.
0: Ave Maria, cheia de graça, o Senhor é convosco. Bendita sois vós entre as mulheres, e bendito é o fruto do vosso ventre, Jesus.

0: Amém. Eis aqui a escrava do Senhor.
1: Faça-se em mim segundo a vossa palavra.
0: Ave Maria, cheia de graça, o Senhor é convosco. Bendita sois vós entre as mulheres

0: morte. Amém. E o Verbo de Deus se fez carne
1: e habitou entre nós.
0: Ave Maria, cheia de graça, o Senhor é convosco. Bendita sois vós entre as mulheres, e bendito é o fruto do vosso ventre, Jesus.

0: Rogai por nós, Santa Mãe de Deus,
1: para que sejamos dignos das promessas de Cristo.
0: Oremos. Infundi, Senhor, a vossa graça em nossos corações, a fim de que, conhecendo, pela anunciação do anjo, a encarnação de Jesus Cristo, vosso Filho, cheguemos pela sua paixão e morte na cruz à glória da ressurreição. Por Cristo, Senhor nosso. Amém.
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1: Boa tarde, amados irmãos e irmãs. Hoje e até domingo que vem estaremos em oração, invocando o Sagrado Coração de Jesus e uma oração especial invocando Nossa Senhora do Perpétuo Socorro. Você já foi à missa hoje? Por favor. É como estar com fome e não se alimentar, precisar de um banho e não tomá-lo. Precisamos de Deus e a Eucaristia é a melhor forma. Em nome do Pai, do Filho e do Espírito Santo. Amém. Ó meu Deus, no fim desta tarde, ofereço-vos, em união com o Santíssimo Coração de Jesus, todo o meu dia. Ofereço-vos, ó meu Deus, as orações, as obras. Ofereço-vos as alegrias deste dia. Ofereço-vos as decepções. Termino este dia, Senhor, colocando no coração de Jesus todas as minhas esperanças e tristezas, todas as minhas conquistas e decepções. Ó Deus, coloco no coração de Jesus todas as minhas vitórias e decepções, virtudes e fraquezas. Sagrado Coração de Jesus, sede a minha salvação. Sagrado Coração de Jesus, acolha no vosso coração estas pessoas que peço refúgio, consolo e a bênção. Sagrado Coração de Jesus, acolha a minha vida, minha família e toda a humanidade. Nossa Senhora, de muitos títulos e de muitos nomes, queremos invocá-la sob o título de Nossa Senhora do Perpétuo Socorro. Lembrai-vos, ó Puríssima Virgem Maria, que nunca se ouviu dizer que alguém, tendo recorrido a vós, tenha ficado sem socorro. Animado por esta verdade, seguro de vossa intercessão, ó Virgem das Virgens, a vós recorro, em vós me acolho, e gemendo sob o peso dos meus pecados, me coloco na vossa presença. Nossa Senhora do Perpétuo Socorro, não desprezeis as súplicas desta tarde. Ó Mãe do Filho de Deus humanado, dignai-vos de ouvir as minhas preces e alcançar, Mãe, o que vos rogo. Ave Maria, cheia de graça, o Senhor é convosco. Bendita sois vós entre as mulheres e bendito é o fruto do vosso ventre, Jesus. Santa Maria, Mãe de Deus, rogai por nós, pecadores, agora e na hora de nossa morte. Amém. Sagrado Coração de Jesus, tende piedade de nós. Nossa Senhora do Perpétuo Socorro, rogai por nós. Amém.
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0: final de semana! E aí, gente? Tudo beleza? Tudo certinho? Maravilha, ótimo, né? Maravilha, ótimo! Eu sou Kleber Salles e tô com você a partir de agora, durante as próximas 3 horas, hein? É uma maratona que a gente vai ter junto aqui com o nosso Sam Brasil no ar e as clássicas, as novidades do samba e do pagode. Você vai curtir com a gente aqui, eu sei que vai, rapaz. Então, já vai preparando o ambiente, vai afastando aí os sofás, as cadeiras, a mesa, se você for atrapalhar, não deixa nada te atrapalhar, não deixa nada atrapalhar a sua performance aí, viu? Então, bora curtir o Sam Brasil? Então, começou a nossa maratona aqui, ó. Muito samba e muito pagode pra gente curtir o finalzaço de semana juntos.
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0: Grupo Benza Deus, fiz quase tudo aqui no Sam Brasil.

0: 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Tá gostoso demais, tá gostoso demais.
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0: doce encontro e sorriso maroto aqui no nosso Sam Brasil, fechando a sequência com Guerra, Amor e Paz. É, fica ligadinho aí porque já já a gente continua com a swingueira, com a nossa pagodeira campeã de audiência, hein? É o nosso Sam Brasil no seu rádio.
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0: De propósito, e Tony Salles com Pulseirinha VIP no nosso Sam Brasil.
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0: Vamos juntos aqui no São Brasil, minha gente. É só alegria. Aqui a coisa é sempre de primeira, né? O nosso São Brasil, rolando os melhores grupos, as melhores bandas e os melhores cantores que fazem aquela swingueira caprichada, né? E aqui a sequência continua. Tem mais música chegando pra você aqui no São Brasil.
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0: separados.
1: Virou zoeira, virou zoeira. Agora sim, agora sim. E Boris Farias separados, fechando mais uma sequência aqui no nosso Sam Brasil. E já já tem mais, hein? Depois do intervalo eu continuo com você, levando mais músicas, mais uma sequência no nosso Sam Brasil. Esse programa aqui é primeiríssimo lugar, hein? Aqui a gente toca tudo que você mais gosta de ouvir.
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0: Darlan, vai levar um tempo. Fechando mais um bloco pra você aqui no nosso São Brasil. Ó, fica ligadinho aí, viu? Fica ligadinho, fica ligadinha, que a gente volta já já no São Brasil, primeiro lugar no seu rádio, hein? Aê, programaço, rapaz. Daqui a pouquinho tem muito mais pra você.
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6: 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MC Daniel e Glória Groove, nunca mais aqui no nosso São Brasil.

vamos junto, aqui no Sam Brasil, as melhores músicas pra sacudir aí o seu dia, pra você que tá aí curtindo a melhor programação, né?

0: vocês. Obrigado, gente. Tchau, Cione.
1: Obrigado.
2: Bom gosto e Alcione magoou, abusou, fechando mais uma sequência para você aqui na programação número 1 do seu rádio. Fica ligadinho aí, né? Fica ligadinha que a gente volta já já com o nosso São Brasil nesse clima gostoso.
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1: É, rapaz, é o final de semana do nosso Sam Brasil. E vamos nessa, em fim de semana de junho, época de Copa do Mundo. Ah, rapaz, é a seleção brasileira, rapaz. É, matando a gente do coração, viu? Ah, seleção brasileira, vai brasa. Agora é vai brasa, né? Vai brasa, vai Brasil. Vamos que vamos. Tem mais música chegando aqui no nosso Sam Brasil, especialíssimo desse final de semana, né? Fim de semana aqui é muito mais Sam Brasil.

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0: Arlindinho e Renato da Rocinha, isso é felicidade. Aqui na programação número 1 do seu rádio, hein? Daqui a pouquinho tem a última sequência do Sam Brasil de hoje. Pois é, já já, nosso último bloco pra você que se liga aqui na melhor estação de rádio.
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0: Pericles, Tiaguinho e Mundo Bita no nosso Sam Brasil. O que é o amor?

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1: Boa noite, Rio de Janeiro! 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

0: Aí, pra fechar mais uma edição do nosso São Brasil com chave de ouro, minha gente. Meus truta e minhas truta. Abração pra todo mundo, fiquem com Deus, um ótimo final de semana e foi pra fechar mesmo com tudo essa super maratona aqui de samba e de pagode, né? Não? Eita maravilha. Grande abraço aqui do seu amigo KS Kleber Salles e até o próximo São Brasil, hein? Valeu, gente. Tchau, tchau. Até lá.
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0: Excelente fim de semana pra todo mundo, se ligando por aqui na programação da sua rádio. Vamos lá, mais uma edição do nosso Top 10 Brasil dessa semana. Por aqui a Marlon Lima tá chegando pra te fazer companhia durante essa uma hora, viu? Seja muito bem-vindo, bem-vindo aonde quer que você esteja. Bora lá trazer então as 10 mais que vão desfilar por aqui na programação. E ainda teremos daqui a pouquinho o nosso quadro Lançamentos da Semana, que você confere novidade também, já já, que eu te conto, tá bom? Mas primeiro, vamos lá de 4 músicas na sequência, diretaça pra você conferir. Tá chegando a 10ª posição, a 9ª, a 8ª e a 7ª posição de hoje do nosso Top 10 Brasil, que já tá no ar.
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0: é por falta de tempo não, viu? Você só não tem prioridade.
1: Oitavo lugar.

0: pode fazer barulho, Ribeirão Preto! Que honra, cara, que honra! Top 10!
1: Sétimo lugar.

0: Top 10 Brasil finalizando muito bem o nosso primeiro bloco. Só sucesso pra você por aqui durante essa uma hora no nosso Top 10 Brasil desse final de semana, viu? E vindo a nossa programação, daqui a pouquinho tem pra você conferir, tá? Então é rapidinho. Eu volto já com o nosso Top 10 Brasil.
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0: Fala pessoal, de volta por aqui com o nosso Top 10 Brasil desse final de semana, pintando na área pra você com o nosso segundo bloco. E lembrando que daqui a pouquinho tem novidade também na programação aqui da rádio, viu? Já já, mas é daqui a pouquinho na nossa programação, viu? Porque agora a gente traz mais 4 músicas da sequência pra você ouvir. Sexta posição.
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0: ouviu mais um super bloco por aqui da nossa programação, da sua rádio. E assim a gente fecha o nosso segundo bloco, mas daqui a pouquinho, gente, tem muito mais da sequência. As campeãs da semana e ainda tem também os lançamentos da semana que a gente vai trazer pra você conferir daqui a pouquinho. Mas é daqui a pouquinho, viu? Então segura aí que é rápida a nossa pausa. Eu volto já já com as campeãs da semana.
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0: 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Já estamos de volta por aqui com o nosso último bloco de hoje do nosso Top 10 Brasil desse fim de semana. Bora lá trazer então aí as campeãs desse fim de semana. Vamos passar por aqui, né? A segunda posição e a primeiríssima na semana pra você curtir. A partir de agora, tá chegando a segunda posição.
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0: Eduardo Costa.
1: Top 10 Brasil desse fim de semana, fechando por aqui com as campeãs desse fim de semana. Pra você que tá curtindo aí a nossa programação, aê, que beleza, hein? E assim a gente encerra o nosso Top 10 desse fim de semana, viu? Agradecendo de montão a sua companhia, a sua audiência. Mas ó, vem comigo que a partir de agora tem lançamento da semana pra gente conhecer juntos por aqui na nossa programação. É agora, nos nossos lançamentos da semana.
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0: quero você aqui, ó, na próxima edição do nosso Top 10 Brasil, tá? Desejo pra todo mundo um ótimo fim de semana. Um abraço pra você que é de abraço, beijo pra você que é de beijo e até a próxima edição do nosso Top 10. Tchau!
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0: dando play por aqui, porque o Detona Mix está no ar. Ótimo fim de semana. Vamos juntos agora nas próximas 2 horas. Eu sou o Diego Elias. Um prazerzão te acompanhar por aqui na programação, viu? Preparei uma sequência de respeito para você curtir com a gente nas próximas horas, tá? Então tá pronto? Tá preparado? Preparado aí? É claro que tá, né?
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0: Bora então curtir o melhor som. Preparado aqui com grandes nomes do cenário mundial: Sebastian Yatra, Doja Cat, Vintage Culture, com pessoal do cenário nacional também, Mar Aberto, Pedro Salomão, tem mais, Rihanna, Dulce Maria e muitos outros nomes pra você conferir a partir de agora. Que tal?
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0: E a gente começa detonando tudo com o Carol Biazin, Te Amo Sem Culpa.

0: aí, o pessoal do Vintage Country, Magi, Doral e Blotz, Meu Verão, fechando o nosso primeiro, nossa primeira sequência aqui, né, desse fim de semana. Antes, Doja Cat, Paint the Town Red, ainda Sebastian Yatra, Tacones Rojos. E aí, curtiu?
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0: Tem muito mais pra tocar.
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2: Detonando tudo, Mar Aberto e Pedro Salomão. Pipa!

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0: Case Algo. É Case Algo. É com Dulce Maria. Antes, Rihanna com Mick Echo, Stay, ainda Tuvi Lewis, Sewas Lewis, Riot, Maroon 5 também na sequência com Cristina Aguilera, Moves Like Jagger. E aí, tá curtindo?
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0: A gente faz uma pausa, mas ó, tem isso aqui depois.
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8: Detonando tudo, Tyler e The Creator, Sugar on My Tongue.

0: Marshmallow, Jonas Brothers, Slow Motion. Antes, Shawn Mendes, Why, Why. É On Direction, History, aqui no seu Detona Mix.
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0: E tem muito mais, olha aí.
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2: Detonando tudo, JLS, Everybody in Love.

0: Taylor Swift fechando muito bem mais uma sequência aqui do Detona Mix com Elizabeth Faye Taylor. Antes, Robin Tinnick e Pharrell Blue Red Lines. Madison Beer, Make Your Mind aqui também na sequência. A gente continua tocando pra você.
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8: Detonando tudo. Becca Perry, Music, Espelho.

0: Miley Cyrus, Adore You, antes Sia, Game Love e ainda Bruno Mars na sequência Look at Out of Raven aqui pra você. Tá curtindo, né?
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0: Olha só o som que vem depois.
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5: Detonando tudo, Dijo Potion.

0: Esse é o clássico, né? Seven Rings, fechando aqui mais uma sequência e fechando o nosso Detona Mix do nosso fim de semana com ela, Ariana Grande, sempre muito grande, ainda Neil Warren, Slow Hands, ainda Sampa Crew, Ninguém, Cuca Dance Mix, Kesha, TikTok, a galera do Nacional também marcando presença no Detona Mix deste fim de semana. Espero que você tenha curtido aqui a nossa programação e eu conto com a sua audiência no próximo programa aqui do Detona Mix na sua programação, tá bom? Ó, aproveita aí, ótimo fim de semana. Um beijão e até a próxima. Valeu, gente!
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Em nome do Pai, do Filho e do Espírito Santo. Amém. Divino Jesus, eu vos ofereço este texto que vou rezar, contemplando os mistérios de nossa redenção. Concedei-me pela intercessão de Maria Santíssima, a quem me dirijo, as virtudes necessárias para bem rezá-lo e a graça de ganhar as indulgências anexas a esta devoção. Creio em Deus Pai Todo-Poderoso, Criador do céu e da terra, e

e em Jesus Cristo, seu único Filho, nosso Senhor, que foi concebido pelo poder do Espírito Santo, nasceu da Virgem Maria, padeceu sob Pôncio Pilatos, foi crucificado, morto e sepultado, desceu à mansão dos mortos, ressuscitou ao terceiro dia, subiu aos céus, está sentado à direita de Deus Pai Todo-Poderoso, de onde há de vir a julgar os vivos e os mortos. Creio no Espírito Santo, na Santa Igreja Católica, na comunhão dos santos, na remissão dos pecados, na ressurreição da carne, na vida eterna. Amém. Pai nosso que estais no céu, santificado seja o vosso nome. Venha a nós o vosso reino, seja feita a vossa vontade, assim na terra como no céu. O pão nosso de cada dia nos dai hoje, perdoai-nos as nossas ofensas, assim como nós perdoamos a quem nos tem ofendido. E não nos deixeis cair em tentação, mas livrai-nos do mal. Amém. Ave Maria, cheia de graça, o Senhor é convosco. Bendita sois vós entre as mulheres, e bendito é o fruto do vosso ventre, Jesus. Santa Maria, Mãe de Deus, rogai por nós, pecadores, agora e na hora de nossa morte. Amém. Ave Maria, cheia de graça, o Senhor é convosco. Bendita sois vós entre as mulheres, e bendito é o fruto do vosso ventre, Jesus. Santa Maria, Mãe de Deus, rogai por nós, pecadores, agora e na hora de nossa morte. Amém. Ave Maria, cheia de graça, o Senhor é convosco. Bendita sois vós entre as mulheres, e bendito é o fruto do vosso ventre, Jesus. Santa Maria, Mãe de Deus, rogai por nós, pecadores, agora e na hora de nossa morte. Amém. Glória ao Pai, ao Filho e ao Espírito Santo, como era no princípio, agora e sempre. Amém. Ó meu Jesus, perdoai-nos, livrai-nos do fogo do inferno, levai as almas todas para o céu e socorrei principalmente aquelas que mais precisarem da vossa misericórdia. Mistérios gloriosos. No primeiro mistério, contemplamos a ressurreição de Jesus Cristo e aprendemos a praticar as virtudes da fé e da confiança em Deus. Momento para que você faça do íntimo do seu coração a sua prece.

Pai nosso que estais no céu, santificado seja o vosso nome. Venha a nós o vosso reino, seja feita a vossa vontade, assim na terra como no céu. O pão nosso de cada dia nos dai hoje, perdoai-nos as nossas ofensas, assim como nós perdoamos a quem nos tem ofendido. E não nos deixeis cair em tentação, mas livrai-nos do mal. Amém. Ave Maria, cheia de graça, o Senhor é convosco. Bendita sois vós entre as mulheres, bendito é o fruto do vosso ventre, Jesus. Santa Maria, Mãe de Deus, rogai por nós, pecadores, agora e na hora de nossa morte. Amém. Ave Maria, cheia de graça, o Senhor é convosco. Bendita sois vós entre as mulheres, bendito é o fruto do vosso ventre, Jesus. Santa Maria, Mãe de Deus, rogai por nós, pecadores, agora e na hora de nossa morte. Amém. Ave Maria, cheia de graça, o Senhor é convosco. Bendita sois vós entre as mulheres, bendito é o fruto do vosso ventre, Jesus. Santa Maria, Mãe de Deus, rogai por nós, pecadores, agora e na hora de nossa morte. Amém. Ave Maria, cheia de graça, o Senhor é convosco. Bendita sois vós entre as mulheres, bendito é o fruto do vosso ventre, Jesus. Santa Maria, Mãe de Deus, rogai por nós, pecadores, agora e na hora de nossa morte. Amém. Ave Maria, cheia de graça, o Senhor é convosco. Bendita sois vós entre as mulheres, bendito é o fruto do vosso ventre, Jesus. Santa Maria, Mãe de Deus, rogai por nós, pecadores, agora e na hora de nossa morte. Amém. Ave Maria, cheia de graça, o Senhor é convosco. Bendita sois vós entre as mulheres, bendito é o fruto do vosso ventre, Jesus. Santa Maria, Mãe de Deus, rogai por nós, pecadores, agora e na hora de nossa morte. Amém. Ave Maria, cheia de graça, o Senhor é convosco. Bendita sois vós entre as mulheres, bendito é o fruto do vosso ventre, Jesus. Santa Maria, Mãe de Deus, rogai por nós, pecadores, agora e na hora de nossa morte. Amém. Ave Maria, cheia de graça, o Senhor é convosco. Bendita sois vós entre as mulheres, bendito é o fruto do vosso ventre, Jesus. Santa Maria, Mãe de Deus, rogai por nós, pecadores, agora e na hora de nossa morte. Amém. Ave Maria, cheia de graça, o Senhor é convosco. Bendita sois vós entre as mulheres, bendito é o fruto do vosso ventre, Jesus. Santa Maria, Mãe de Deus, rogai por nós, pecadores, agora e na hora de nossa morte. Amém. Ave Maria, cheia de graça, o Senhor é convosco. Bendita sois vós entre as mulheres, bendito é o fruto do vosso ventre, Jesus. Santa Maria, Mãe de Deus, rogai por nós, pecadores, agora e na hora de nossa morte. Amém. Glória ao Pai, ao Filho e ao Espírito Santo, como era no princípio, agora e sempre. Amém. Ó meu Jesus, perdoai-nos, livrai-nos do fogo do inferno, levai as almas todas para o céu e socorrei principalmente aquelas que mais precisarem da vossa misericórdia. Nossa Senhora de Fátima, rogai por nós. No segundo mistério, contemplamos a ascensão de Jesus Cristo ao céu e aprendemos a aumentar a esperança e o desejo do céu. Rezemos para que Maria, a Mãe do Perpétuo Socorro, continue nos abençoando. Pai nosso que estais no céu, santificado seja o vosso nome. Venha a nós o vosso reino, seja feita a vossa vontade, assim na terra como no céu. O pão nosso de cada dia nos dai hoje, perdoai-nos as nossas ofensas, assim como nós perdoamos a quem nos tem ofendido. E não nos deixeis cair em tentação, mas livrai-nos do mal. Amém. Ave Maria, cheia de graça, o Senhor é convosco. Bendita sois vós entre as mulheres, bendito é o fruto do vosso ventre, Jesus. Santa Maria, Mãe de Deus, rogai por nós, pecadores, agora e na hora de nossa morte. Amém. Ave Maria, cheia de graça, o Senhor é convosco. Bendita sois vós entre as mulheres, bendito é o fruto do vosso ventre, Jesus. Santa Maria, Mãe de Deus, rogai por nós, pecadores, agora e na hora de nossa morte. Amém. Ave Maria, cheia de graça, o Senhor é convosco.
Bendita sois vós entre as mulheres, bendito é o fruto do vosso ventre, Jesus. Santa Maria, Mãe de Deus, rogai por nós, pecadores, agora e na hora de nossa morte. Amém. Ave Maria, cheia de graça, o Senhor é convosco. Bendita sois vós entre as mulheres, bendito é o fruto do vosso ventre, Jesus. Santa Maria, Mãe de Deus, rogai por nós, pecadores, agora e na hora de nossa morte. Amém. Ave Maria, cheia de graça, o Senhor é convosco. Bendita sois vós entre as mulheres, bendito é o fruto do vosso ventre, Jesus. Santa Maria, Mãe de Deus, rogai por nós, pecadores, agora e na hora de nossa morte. Amém. Ave Maria, cheia de graça, o Senhor é convosco. Bendita sois vós entre as mulheres, bendito é o fruto do vosso ventre, Jesus. Santa Maria, Mãe de Deus, rogai por nós, pecadores, agora e na hora de nossa morte. Amém. Ave Maria, cheia de graça, o Senhor é convosco. Bendita sois vós entre as mulheres, bendito é o fruto do vosso ventre, Jesus. Santa Maria, Mãe de Deus, rogai por nós, pecadores, agora e na hora de nossa morte. Amém. Ave Maria, cheia de graça, o Senhor é convosco. Bendita sois vós entre as mulheres, bendito é o fruto do vosso ventre, Jesus. Santa Maria, Mãe de Deus, rogai por nós, pecadores, agora e na hora de nossa morte. Amém. Ave Maria, cheia de graça, o Senhor é convosco. Bendita sois vós entre as mulheres, bendito é o fruto do vosso ventre, Jesus. Santa Maria, Mãe de Deus, rogai por nós, pecadores, agora e na hora de nossa morte. Amém. Ave Maria, cheia de graça, o Senhor é convosco. Bendita sois vós entre as mulheres, bendito é o fruto do vosso ventre, Jesus. Santa Maria, Mãe de Deus, rogai por nós, pecadores, agora e na hora de nossa morte. Amém. Glória ao Pai, ao Filho e ao Espírito Santo, como era no princípio, agora e sempre. Amém. Ó meu Jesus, perdoai-nos, livrai-nos do fogo do inferno, levai as almas todas para o céu e socorrei principalmente aquelas que mais precisarem da vossa misericórdia. Nossa Senhora Aparecida, rogai por nós. No terceiro mistério glorioso, contemplamos a vinda do Espírito Santo sobre os apóstolos e aprendemos a ter zelo pela salvação dos irmãos. Rezemos pelos irmãos mais necessitados. Pai nosso que estais no céu, santificado seja o vosso nome. Venha a nós o vosso reino, seja feita a vossa vontade, assim na terra como no céu. O pão nosso de cada dia nos dai hoje, perdoai-nos as nossas ofensas, assim como nós perdoamos a quem nos tem ofendido. E não nos deixeis cair em tentação, mas livrai-nos do mal. Amém. Ave Maria, cheia de graça, o Senhor é convosco. Bendita sois vós entre as mulheres, bendito é o fruto do vosso ventre, Jesus. Santa Maria, Mãe de Deus, rogai por nós, pecadores, agora e na hora de nossa morte. Amém. Ave Maria, cheia de graça, o Senhor é convosco. Bendita sois vós entre as mulheres, bendito é o fruto do vosso ventre, Jesus. Santa Maria, Mãe de Deus, rogai por nós, pecadores, agora e na hora de nossa morte. Amém. Ave Maria, cheia de graça, o Senhor é convosco. Bendita sois vós entre as mulheres, bendito é o fruto do vosso ventre, Jesus. Santa Maria, Mãe de Deus, rogai por nós, pecadores, agora e na hora de nossa morte. Amém. Ave Maria, cheia de graça, o Senhor é convosco. Bendita sois vós entre as mulheres, bendito é o fruto do vosso ventre, Jesus. Santa Maria, Mãe de Deus, rogai por nós, pecadores, agora e na hora de nossa morte. Amém. Ave Maria, cheia de graça, o Senhor é convosco. Bendita sois vós entre as mulheres, bendito é o fruto do vosso ventre, Jesus. Santa Maria, Mãe de Deus, rogai por nós, pecadores, agora e na hora de nossa morte. Amém. Ave Maria, cheia de graça, o Senhor é convosco. Bendita sois vós entre as mulheres, bendito é o fruto do vosso ventre, Jesus. Santa Maria, Mãe de Deus, rogai por nós, pecadores, agora e na hora de nossa morte. Amém.
Ave Maria, cheia de graça, o Senhor é convosco. Bendita sois vós entre as mulheres, bendito é o fruto do vosso ventre, Jesus. Santa Maria, Mãe de Deus, rogai por nós, pecadores, agora e na hora de nossa morte. Amém. Ave Maria, cheia de graça, o Senhor é convosco. Bendita sois vós entre as mulheres, bendito é o fruto do vosso ventre, Jesus. Santa Maria, Mãe de Deus, rogai por nós, pecadores, agora e na hora de nossa morte. Amém. Ave Maria, cheia de graça, o Senhor é convosco. Bendita sois vós entre as mulheres, bendito é o fruto do vosso ventre, Jesus. Santa Maria, Mãe de Deus, rogai por nós, pecadores, agora e na hora de nossa morte. Amém. Ave Maria, cheia de graça, o Senhor é convosco. Bendita sois vós entre as mulheres, bendito é o fruto do vosso ventre, Jesus. Santa Maria, Mãe de Deus, rogai por nós, pecadores, agora e na hora de nossa morte. Amém. Glória ao Pai, ao Filho e ao Espírito Santo, como era no princípio, agora e sempre. Amém. Ó meu Jesus, perdoai-nos, livrai-nos do fogo do inferno, levai as almas todas para o céu e socorrei principalmente aquelas que mais precisarem da vossa misericórdia. Nossa Senhora das Graças, rogai por nós. No quarto mistério, contemplamos a Assunção de Maria ao céu e lhe pedimos que nos alcance uma boa morte. Pai nosso que estais no céu, santificado seja o vosso nome. Venha a nós o vosso reino, seja feita a vossa vontade, assim na terra como no céu. O pão nosso de cada dia nos dai hoje, perdoai-nos as nossas ofensas, assim como nós perdoamos a quem nos tem ofendido. E não nos deixeis cair em tentação, mas livrai-nos do mal. Amém. Ave Maria, cheia de graça, o Senhor é convosco. Bendita sois vós entre as mulheres, bendito é o fruto do vosso ventre, Jesus. Santa Maria, Mãe de Deus, rogai por nós, pecadores, agora e na hora de nossa morte. Amém. Ave Maria, cheia de graça, o Senhor é convosco. Bendita sois vós entre as mulheres, bendito é o fruto do vosso ventre, Jesus. Santa Maria, Mãe de Deus, rogai por nós, pecadores, agora e na hora de nossa morte. Amém. Ave Maria, cheia de graça, o Senhor é convosco. Bendita sois vós entre as mulheres, bendito é o fruto do vosso ventre, Jesus. Santa Maria, Mãe de Deus, rogai por nós, pecadores, agora e na hora de nossa morte. Amém. Ave Maria, cheia de graça, o Senhor é convosco. Bendita sois vós entre as mulheres, bendito é o fruto do vosso ventre, Jesus. Santa Maria, Mãe de Deus, rogai por nós, pecadores, agora e na hora de nossa morte. Amém. Ave Maria, cheia de graça, o Senhor é convosco. Bendita sois vós entre as mulheres, bendito é o fruto do vosso ventre, Jesus. Santa Maria, Mãe de Deus, rogai por nós, pecadores, agora e na hora de nossa morte. Amém. Ave Maria, cheia de graça, o Senhor é convosco. Bendita sois vós entre as mulheres, bendito é o fruto do vosso ventre, Jesus. Santa Maria, Mãe de Deus, rogai por nós, pecadores, agora e na hora de nossa morte. Amém. Ave Maria, cheia de graça, o Senhor é convosco. Bendita sois vós entre as mulheres, bendito é o fruto do vosso ventre, Jesus. Santa Maria, Mãe de Deus, rogai por nós, pecadores, agora e na hora de nossa morte. Amém. Ave Maria, cheia de graça, o Senhor é convosco. Bendita sois vós entre as mulheres, bendito é o fruto do vosso ventre, Jesus. Santa Maria, Mãe de Deus, rogai por nós, pecadores, agora e na hora de nossa morte. Amém. Ave Maria, cheia de graça, o Senhor é convosco. Bendita sois vós entre as mulheres, bendito é o fruto do vosso ventre, Jesus. Santa Maria, Mãe de Deus, rogai por nós, pecadores, agora e na hora de nossa morte. Amém. Ave Maria, cheia de graça, o Senhor é convosco. Bendita sois vós entre as mulheres, bendito é o fruto do vosso ventre, Jesus. Santa Maria, Mãe de Deus, rogai por nós, pecadores, agora e na hora de nossa morte. Amém.
Glória ao Pai, ao Filho e ao Espírito Santo, como era no princípio, agora e sempre. Amém. Ó meu Jesus, perdoai-nos, livrai-nos do fogo do inferno, levai as almas todas para o céu e socorrei principalmente aquelas que mais precisarem da vossa misericórdia. Ó Maria, concebida sem pecado, rogai por nós que recorremos a vós. No quinto mistério, contemplamos a coroação de nosso céu e socorrei principalmente aquelas que mais precisarem da vossa misericórdia. Ó Maria, concebida sem pecado, rogai por nós que recorremos a vós. No quinto mistério, contemplamos a coroação de Nossa Senhora como mais precisarem da vossa misericórdia. Ó Maria, concebida sem pecado, rogai por nós que recorremos a vós. No quinto mistério, contemplamos a coroação de Nossa Senhora como Rainha do céu e da terra, e lhe pedimos a graça da perseverança final. Pai nosso que estais no céu, santificado seja o vosso nome. Venha a nós o vosso reino, seja feita a vossa vontade, assim na terra como no céu. O pão nosso de cada dia nos dai hoje, perdoai-nos as nossas ofensas, assim como nós perdoamos a quem nos tem ofendido. E não nos deixeis cair em tentação, mas livrai-nos do mal. Amém. Ave Maria, cheia de graça, o Senhor é convosco. Bendita sois vós entre as mulheres, bendito é o fruto do vosso ventre, Jesus. Santa Maria, Mãe de Deus, rogai por nós, pecadores, agora e na hora de nossa morte. Amém. Ave Maria, cheia de graça, o Senhor é convosco. Bendita sois vós entre as mulheres, bendito é o fruto do vosso ventre, Jesus. Santa Maria, Mãe de Deus, rogai por nós, pecadores, agora e na hora de nossa morte. Amém. Ave Maria, cheia de graça, o Senhor é convosco. Bendita sois vós entre as mulheres, bendito é o fruto do vosso ventre, Jesus. Santa Maria, Mãe de Deus, rogai por nós, pecadores, agora

agora e na hora de nossa morte. Amém. Ave Maria, cheia de graça, o Senhor é convosco. Bendita sois vós entre as mulheres, bendito é o fruto do vosso ventre, Jesus. Santa Maria, Mãe de Deus, rogai por nós, pecadores, agora e na hora de nossa morte. Amém. Ave Maria, cheia de graça, o Senhor é convosco. Bendita sois vós entre as mulheres, bendito é o fruto do vosso ventre, Jesus. Santa Maria, Mãe de Deus, rogai por nós, pecadores, agora e na hora de nossa morte. Amém. Ave Maria, cheia de graça, o Senhor é convosco. Bendita sois vós entre as mulheres, bendito é o fruto do vosso ventre, Jesus. Santa Maria, Mãe de Deus, rogai por nós, pecadores, agora e na hora de nossa morte. Amém. Ave Maria, cheia de graça, o Senhor é convosco. Bendita sois vós entre as mulheres, bendito é o fruto do vosso ventre, Jesus. Santa Maria, Mãe de Deus, rogai por nós, pecadores, agora e na hora de nossa morte. Amém. Ave Maria, cheia de graça, o Senhor é convosco. Bendita sois vós entre as mulheres, bendito é o fruto do vosso ventre, Jesus. Santa Maria, Mãe de Deus, rogai por nós, pecadores, agora e na hora de nossa morte. Amém. Ave Maria, cheia de graça, o Senhor é convosco. Bendita sois vós entre as mulheres, bendito é o fruto do vosso ventre, Jesus. Santa Maria, Mãe de Deus, rogai por nós, pecadores, agora e na hora de nossa morte. Amém. Ave Maria, cheia de graça, o Senhor é convosco. Bendita sois vós entre as mulheres, bendito é o fruto do vosso ventre, Jesus. Santa Maria, Mãe de Deus, rogai por nós, pecadores, agora e na hora de nossa morte. Amém. Glória ao Pai, ao Filho e ao Espírito Santo, como era no princípio, agora e sempre. Amém. Ó meu Jesus, perdoai-nos, livrai-nos do fogo do inferno, levai as almas todas para o céu e socorrei principalmente aquelas que mais precisarem da vossa misericórdia. Infinitas graças vos damos, soberana Rainha, pelos benefícios que todos os dias recebemos de vossas mãos liberais. Dignai-vos agora e para sempre tomar-nos debaixo do vosso poderoso amparo, e para mais vos obrigar, vos saudamos com uma salve, Rainha. Salve, Rainha, Mãe de Misericórdia, vida, doçura e esperança nossa salve. A vós bradamos, os degredados filhos de Eva, a vós suspiramos, gemendo e chorando neste vale de lágrimas. Eia, pois, advogada nossa, esses vossos olhos misericordiosos a nós volvei, e depois desse desterro, mostrai-nos, Jesus, bendito fruto do vosso ventre, ó clemente, ó piedosa, ó doce e sempre Virgem Maria. Rogai por nós, Santa Mãe de Deus, para que sejamos dignos das promessas de Cristo. Amém. Louvado seja nosso Senhor Jesus Cristo, para sempre seja louvado.

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0: Mas agora, vocês querem ficar? 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
3: Quando nós experimentamos esse amor de Deus, às vezes fica difícil a gente traduzir em palavras isso. Eu gostaria até de poder dizer o que eu sinto nesse momento, a alegria em Deus estar com vocês celebrando. Mas às vezes as palavras nos limitam, nos acorrentam, nos aprisionam. Por isso vamos cantar. Vamos cantar porque não podemos dizer tudo aquilo que gostaríamos, mas com louvor, o Espírito Santo nos ajuda.

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Irmãos e irmãs, Jesus nos convida a vencer o medo e a confiar plenamente no amor e na providência de Deus. Ele nos recorda que somos preciosos aos olhos do Pai e nos encoraja a testemunhar nossa fé, mesmo diante das dificuldades e desafios da vida. Com alegria, iniciemos nossa celebração cantando.

bem-vindos a você que nos acompanha pela TV Evangelizar, Rádio Evangelizar, aplicativos, YouTube, Padre Manzotti. Vamos celebrar, Deus está aqui no meio de nós.

0: forte agora. Está presente aqui. Em nome do Pai, do Filho, do Espírito Santo.
1: Amém.
0: Que a graça e a paz de Deus nosso Pai, de Jesus Cristo com o Espírito Santo, esteja com todos vocês.
1: Bendito seja Deus que nos reuniu no amor de Cristo.
0: Neste ato penitencial, vamos lembrar de uma das palavras que nosso Senhor fala com veemência no Evangelho: não tenhais medo. E se Ele o fala, é porque de fato, eles e nós somos chamados a viver com medo, porque faz parte da contingência humana. Mas tornar-se refém, não. Deixar de sermos felizes por isso, também não. Mas principalmente, o medo não nos pode barrar a vontade de fazer o bem e anunciar o Evangelho. Mas pelas vezes que o medo nos aprisiona, confessemos os nossos pecados.
1: Confesso a Deus Todo-Poderoso e a vós, irmãos e irmãs, que pequei muitas vezes por pensamentos e palavras, atos e omissões, por minha culpa, tão grande culpa, e peço à Virgem Maria, aos anjos e santos, e a vós, irmãos e irmãs, que rogueis por mim a Deus nosso Senhor.
0: Deus cheio de misericórdia e compaixão, perdoe os nossos pecados e nos conduza à vida eterna.
1: Amém.
0: Senhor, tende piedade de nós.
1: Senhor, tende piedade de nós.
0: Cristo, tende piedade de nós.
1: Cristo, tende piedade de nós.
0: Senhor, tende piedade de nós.
1: Senhor, tende piedade de nós.
0: Glorifiquemos a Deus cantando com alegria o hino de louvor.

0: Oremos, colocando diante do Senhor todos os que pediram oração durante a semana e ainda pode fazê-lo. 0800 410 6060, 41 3221 6060, por aqueles que se confiaram às nossas preces, por aqueles que aderiram ao livro ouro nessa última etapa, 18ª parcela. Citando estes, lembremos todos os associados: Armelinda Maria da Silva, de Presidente Olegário, Minas Gerais; Adriele Correia de Souza, de Bom Jesus do Galho, Minas Gerais; e Maria do Socorro da Silva, de Jaguaruana, Ceará. Concedei-nos, Senhor, a graça de sempre temer e amar vosso santo nome, pois nunca cessais de conduzir os que firmais solidamente no vosso amor. Por nosso Senhor Jesus Cristo, vosso Filho, que é Deus e convosco vive e reina na unidade do Espírito Santo, por todos os séculos dos séculos.
1: Amém. Liturgia da Palavra. As leituras destacam os desafios de viver como discípulo de Jesus e nos encorajam a testemunhar o projeto de Deus no mundo. Ouçamos.
2: Leitura do livro do profeta Jeremias. Jeremias disse: eu ouvi as injúrias de tantos homens e os vi espalhando o medo em redor. Denunciai-o, denunciemo-lo. Todos os amigos observavam minhas falhas. Talvez ele cometa um engano e nós poderemos apanhá-lo e desforrar-nos dele. Mas o Senhor está ao meu lado como forte guerreiro. Por isso, os que me perseguem cairão vencidos. Por não terem tido êxito, eles se cobrirão de vergonha, eterna infâmia que nunca se apaga. Ó Senhor dos exércitos, que provas o homem justo e vês os sentimentos do coração, rogo-te, me faças ver tua vingança sobre eles, pois eu te declarei a minha causa. Cantai ao Senhor, louvai ao Senhor, pois ele salvou a vida de um pobre homem das mãos dos maus. Palavra do Senhor.
1: Graças a Deus. O responsório de hoje é o Salmo 68, que tem por antífona: atendei-me, ó Senhor, pelo vosso imenso amor. Todos.
3: Atendei-me, ó Senhor, pelo vosso imenso amor.
1: Salmodiemos.

0: Leitura da carta de São Paulo aos Romanos. Irmãos, o pecado entrou no mundo por um só homem. Através do pecado entrou a morte. E a morte passou para todos os homens, porque todos pecaram. Na realidade, antes de ser dada a lei, já havia pecado no mundo. Mas o pecado não pode ser imputado quando não há lei. No entanto, a morte reinou desde Adão até Moisés, mesmo sobre os que não pecaram como Adão, o qual era a figura provisória daquele que devia vir. Mas isso não quer dizer que o dom da graça de Deus seja comparável à falta de Adão. A transgressão de um só levou a multidão humana à morte, mas foi de modo bem superior que a graça de Deus, ou seja, o dom gratuito concedido através de um só homem, Jesus Cristo, se derramou em abundância sobre todos. Palavra do Senhor.
1: Graças a Deus. Com alegria, aclamemos ao Santo Evangelho cantando.

0: O Senhor esteja convosco.
1: Ele está no meio de nós.
0: Naquele tempo, disse Jesus a seus apóstolos: Não tenhais medo dos homens, pois nada há de encoberto que não seja revelado, e nada há escondido que não seja conhecido. O que vos digo na escuridão, dizei-o à luz do dia. O que escutais ao pé do ouvido, proclamai-o sobre os telhados. Não tenhais medo daqueles que matam o corpo, pois não podem matar a alma. Pelo contrário, temei aquele que pode destruir a alma e o corpo no inferno. Não se vendem dois pardais por algumas moedas. No entanto, nenhum deles cai no chão sem o conhecimento do vosso Pai. Quanto a vós, até os cabelos da vossa cabeça estão todos contados. Não tenhais medo. Vós valeis mais do que muitos pardais. Portanto, todo aquele que se declarar a meu favor diante dos homens, também eu me declararei em favor dele diante do meu Pai que está nos céus. Aquele, porém, que me negar diante dos homens, também eu o negarei diante do meu Pai que está nos céus. Palavra da salvação.
1: Glória a vós, Senhor.
0: Que a palavra de Deus perdoe os nossos pecados.
1: Amém.
0: Queridos filhos e filhas, aqui neste santuário de Nossa Senhora de Guadalupe e Jesus das Santas Chagas, é importante para compreendermos a mensagem de hoje buscarmos o que vem antes do texto de hoje. Se lembrarmos, domingo passado, só faço uma memória. Nosso Senhor disse: a messe é grande, os operários são poucos. E Ele diz isso logo depois dele olhar para a multidão e sentir compaixão. E tendo ciência da necessidade de levar o reino de Deus, domingo passado escolheu os 12 apóstolos. Eu dizia e repito que 12 não reduz a missão aos bispos e padres. 12 também representa a totalidade do antigo povo de Israel, do novo povo que é a igreja que somos nós. E tinha uma palavra muito importante, que era a palavra régio: vocês são sacerdotes. É continuidade o evangelho de hoje. Por quê? Antes de enviar, Jesus faz algumas observações de grande importância. Antes de que eles saiam em missão, antes de nós nos colocarmos em missão, ou já estando em missão, temos alguns pontos para refletir. Primeiro, ele fala 3 vezes num único texto: não tenhais medo. Depois ele vai explicar medo do quê? Mas, meus irmãos e irmãs, ultimamente tenho refletido muito sobre o medo, e parece que o medo é algo que nos obriga a viver na superficialidade. Medo pode nos paralisar. E aqui que eu estou falando de medo, todos nós lidamos com medo. O medo não é por todo ruim, ele é também algo que nos ajuda na sobrevivência. Mas a partir do momento que nos tornamos reféns do medo, por exemplo, ficamos impossibilitados de amar um amor genuíno, um amor verdadeiro. Dá receio de você se lançar. Quem teve experiências muito ruins na história de desamor, de abandono, o medo pode surgir como um obstáculo de entrar no relacionamento, de se entregar por inteiro. Eu estou dando um exemplo muito prático para depois nós levarmos para a vida espiritual. Então, que ninguém pode dizer que não tem medo. Medo, às vezes, de amar, medo de envelhecer, medo de ficar sozinho, medo de ser incompreendido. Mas a pergunta, já no início deste sermão, é: o medo, ele está em você a ponto de não te permitir viver a vida e a vivê-la com alegria? Então este medo tem que ser tirado. Quais são os seus medos? Como seria bom se a gente tivesse coragem de anotar. Hoje ninguém usa caderneta mais, mas eu ainda uso. Ainda sou de usar a folha de sulfite. Gosto de escrever. Mas se você não quiser, faça lá nas suas anotações, nos seus lembretes, depois no celular, quais são os seus medos. Medo da solidão, medo dos cabelos brancos, medo da velhice, medo da morte, medo de amar, medo de ser traído. Coloque-os e reze em cima destes medos. Três vezes Jesus fala: não tenhais medo. Na primeira vez, ele está preparando para a missão. Mas antes de entrar nos três medos de Jesus, Jesus certamente leu esta primeira leitura. Era um homem que lia o Antigo Testamento. Certamente deve ter lido em Isaías o servo sofredor e sabia muito bem como a sua vida se desenrolaria. E certamente ele leu este livro do profeta Jeremias. E ele sabe que a história de Jeremias se passa mais ou menos no ano 585, porque sabemos, um pouco mais ou um pouco menos, porque Jeremias foi um profeta. Ele foi um profeta que inclusive exerceu seu ministério durante três reinados. Um que era melhorzinho, depois Joaquim, que era um homem meio violento, queria guerra, depois veio outro. Mas o fato é que Jeremias era um homem que tinha algumas qualidades. Ele era um homem calmo, sereno, tranquilo. E o que mais ele queria, sabe o que era? Viver em paz com sua família. Tanto que num determinado momento, ele até, aqui me lembra muito de Jó, porque não é brigar com Deus, é falar para Deus as verdades do coração. Deus, por que você me arrancou daquela vida? Eu estava tão feliz. O que eu mais queria, Deus, era estar com a minha família, minha esposa, meus filhos. Por que você me arrancou de lá para me deixar nesta situação? Por Porque Jeremias era um homem calmo, sereno, morava perto de Jerusalém e acabou exercendo o ministério em Jerusalém. Mas ele se tornou uma verdade não benquista, porque ele começou a mostrar que o povo estava abandonando a Javé, e que os reis, eu disse três, começaram a fazer naquele período, diante da ameaça de Nabucodonosor, começaram a fazer aliança com o Egito. É verdade que no segundo avanço de Nabucodonosor, o Egito veio defender. Mas Jeremias diz: a que preço vocês estão se vendendo? Vocês estão deixando a confiança em Deus? Vocês estão deixando Javé? E ele falava isso para todos, para os generais e para os reis. Ele se tornou uma verdade indesejável. O que fizeram com ele? O condenaram, o colocaram num poço de lama e deixaram lá para morrer. Existem verdades indesejáveis que o mundo quer calar. Verdades de Jesus Cristo, verdades do Evangelho. Por isso, às vezes, querem calar a igreja, querem calar um profeta, querem distorcer a palavra de Deus. Por isso, o Papa Leão XIV, ele tem sido um homem tão centrado. Não sei se você tem acompanhado as visitas deles e as declarações, mais recentemente na Espanha. Mas um homem calmo, sereno, mas ao mesmo tempo ele tem palavras cirúrgicas, colocações que são extremamente sábias, sem alvoroço, sem grandes movimentações. Ele fala, ele age. Será que nós não somos Jeremias? Porque Jeremias foi abandonado por todos. Jeremias perdeu os amigos, Jó também. Jeremias se apartou da família, não porque ele quis, Jó também. Estou eu sempre falando de Jó, mas hoje é Jeremias. Mas será que você não está se sentindo como Jeremias? Leia depois a primeira leitura, você pode ler no aplicativo. Então, servir a Deus, atenção, você quer servir a Deus? Você vai dizer quero. Quer servir a Deus?
1: Quero.
0: Cuidado. Você quer servir a Deus?
1: Quero.
0: Tem um preço. E o preço é, às vezes, ser deixado sozinho, ser não compreendido. Jesus sabia isso de Jeremias. Jesus sabia o que ele estava passando. E lembra que ele disse: se fizeram isso com o mestre, e toda vez olhe para a cruz, se fizeram isso com o mestre, não farão com os seus seguidores? Então, ele vai colocar, apesar de tudo, sabendo de Jeremias, do servo sofredor, do que ele estava passando, ele vai dizer: não tenhais medo dos homens. Não tenha medo. Não deixe de anunciar o reino. Eles estão saindo para a missão, como nós. Não tenha medo. Você pode ficar sozinho como Jeremias, mas o final da história de Jeremias, na própria leitura, não na, no final, falando, citando a leitura, ele diz: louvado seja Deus, porque Deus não me abandonou. Fui içado num poço de lama, mas Deus está comigo. Então não tenha medo dos homens, pelo contrário, não tenha medo daquilo que é cochichado. Eita, fofoca. Não, daqui, ó. Não tenha medo daquilo que é falado às escondidas, aquilo que é conversado no grupinho, que quando você chega para uma conversa, não tenha medo disso não. Pelo contrário, quer ser meu discípulo, fale aos telhados. Eita, é essa a nossa missão, é esse o nosso desafio. Eu digo, como pessoa, não tenha medo no seu trabalho de ser cristão. Vai te custar? Vai. Mas não tenha medo. Tanto que esse texto, proclamai sobre os telhados, é muito usado para os meios de comunicação, como a TV, evangelizar. Mas vem o segundo medo. Não tenha medo de que matem teu corpo. E aqui é um medo em relação a nós mesmos. Lembre-se de nosso Senhor: todo aquele que quiser salvar a sua própria vida vai perdê-la, mas aquele que colocar a sua vida a serviço de mim vai ganhá-la. Porque muitas vezes nós temos aquela, sei lá, chega um momento, por algum motivo, a gente se pergunta: meu Deus, o que eu estou fazendo na minha vida? Só igreja? Será que vale a pena eu me dedicar tanto? Estou consumindo minha vida e ninguém valoriza. Não tenha medo de consumir sua vida por Jesus Cristo. Não tenha medo do que as pessoas são capazes de fazer. Tenha medo, sim. Jesus vai dizer do que tem que ter medo: daquilo que nos coloca no fogo do inferno. Isso nós devemos temer: a desonestidade, o desamor, vingança, a injustiça, a maldade, o egocentrismo. Isso nós devemos temer. Porque, meus irmãos, cedo ou tarde, o nosso corpo tem data de fabricação. O que não tem data de fabricação é nossa alma e nosso espírito. Então devemos temer aquilo que coloca nosso espírito em risco. Logo depois, nosso Senhor fala com carinho tão grande, quando Ele diz assim, fala dos pardais. Gente, vamos ser sinceros, quanto vale um casal de pardal, um casal de pombinhos? Mas Deus não cuida deles? Assim Deus cuida de você. Jeremias: estou içado no poço de lama, mas Deus está comigo. E Jesus vai dizer: você, escute o que eu estou te dizendo, eu gostaria de entrar dentro da televisão, dentro do rádio, eu queria poder chacoalhar você que está nesse banco e ao mesmo tempo falar para mim mesmo: você vale mais do que dois pombinhos, vale mais do que dois pardais. E quando o Senhor diz, Ele conhece os cabelos de sua cabeça. Não sei se você percebe isso, que Ele está dizendo: eu te conheço mais do que você mesmo. Por quê? Eu duvido alguém aqui que saiba quantos cabelos tem na cabeça, mesmo os que estão ficando careca, quanto falta para cair. A gente não sabe, a gente só vê que está afinando, ou vê que está raleando. Mas quando Jesus diz que Ele sabe quantos cabelos você tem na cabeça, Ele está dizendo, Ele te conhece mais do que você mesmo, e Ele cuida de você. Porque você vale mais do que dois pardais. Então por que ter medo? que ser refém, prisioneiro do medo? Vamos em frente. Vai em missão. Não passe por esta vida sem deixar marcas de amor. Faça a tua parte, não importa o que os outros façam, faça a tua parte. Não façamos a carta de aplausos e de elogios, façamos por amor a Deus. Ele conhece a quantidade de cabelo que temos. Hoje deve ter máquinas que façam isso, mas nem nós temos acesso. A quantidade não, mas Deus sabe. O terceiro: não tenhais medo. Vocês valem mais do que os pardais. Se declare diante do Senhor. Não tenha receio e confie, porque aquele que se declarar em nome de Jesus terá a presença do Pai constante. Amém.
2: Creio
3: em Deus Pai Todo-Poderoso, Criador do céu e da terra, e em Jesus Cristo, seu único Filho, nosso Senhor, que foi concebido pelo poder do Espírito Santo, nasceu da Virgem Maria, padeceu sob Pôncio Pilatos, foi crucificado, morto e sepultado, desceu à mansão dos mortos, ressuscitou ao terceiro dia, subiu aos céus, está sentado à direita de Deus Pai Todo-Poderoso, donde há de vir a julgar os vivos e os mortos. Creio no Espírito Santo, na Santa Igreja Católica, na comunhão dos santos, na remissão dos pecados, na ressurreição da carne e na vida eterna. Amém.
0: Elevemos confiante as nossas preces a Deus.
4: E ao final de cada prece, rezemos: Senhor, ouvi-nos e fortalecei-nos na fé. Todos.
5: Senhor, ouvi-nos e fortalecei-nos na fé.
4: Senhor, conduzi a vossa igreja para que, fortalecida pela palavra e pelo Espírito, anuncie corajosamente o Evangelho em meio às tribulações do mundo, nós vos pedimos.
5: Senhor, ouvi-nos e fortalecei-nos na fé.
4: Senhor, amparai os que sofrem perseguição ou vivem no medo por causa da fé ou das dificuldades da vida, para que encontrem em vós força e consolo, nós vos pedimos.
5: Senhor, ouvi-nos e fortalecei-nos na fé.
4: Senhor, fazei que, confiando na vossa providência divina, sejamos perseverantes na fé e corajosos no testemunho cristão, nós vos pedimos.
5: Senhor, ouvi-nos e fortalecei-nos na fé.
4: Senhor, acolhei as intenções que estão chegando para as 24 horas de oração e atendei a todos pela vossa bondade, nós vos pedimos.
5: Senhor, ouvi-nos e fortalecei-nos na fé.
0: Atendei-nos, ó Pai, nós vo-lo pedimos, por teu Filho no Espírito Santo.
1: Amém. 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Cantemos.
0: Bendito seja o Senhor.

0: orai, irmãos e irmãs, para que, trazendo ao altar as alegrias e fadigas de cada dia, nos disponhamos a oferecer um sacrifício aceito por Deus Pai Todo-Poderoso.
1: Receba o Senhor por tuas mãos este sacrifício, para a glória do seu nome, para nosso bem e de toda a sua santa igreja.
0: Acolhei, Senhor, nós vos pedimos, este sacrifício de louvor e de reconciliação, e fazei que por ele, purificados, vos ofereçamos o afeto de um coração que vos agrade, por Cristo nosso Senhor.
1: Amém.
0: O Senhor esteja

0: demos graças ao Senhor nosso Deus.
1: É nosso dever e nossa salvação.
0: Na verdade, é digno e justo, é nosso dever e salvação dar-vos graças, sempre em todo lugar, Senhor Pai Santo, Deus Eterno e Todo-Poderoso. Pois, em vossa misericórdia, amastes tanto o mundo, que nos enviastes vosso próprio Filho como Redentor. Quisestes que ele fosse em tudo igual a nós, menos no pecado, para amardes em nós o que vos comprazia com o vosso Filho. Por sua obediência, ele restaurou os dons que nossa desobediência pecando tínhamos perdido. Por isso, também nós vos louvamos, Senhor, com todos os anjos e santos, cantando a uma só voz.

0: verdade. Vós sois santo, ó Deus do universo, e tudo que criastes proclama o vosso louvor, porque por Jesus Cristo, vosso Filho e Senhor nosso, e pela força do Espírito Santo, dais vida e santidade a todas as coisas, e não cessais de reunir para nós um povo que vos ofereça em toda parte, do nascer ao pôr do sol, um sacrifício perfeito. Por isso, ó Pai, nós vos suplicamos, santificai pelo Espírito Santo as oferendas que vos apresentamos para serem consagradas, a fim de que se tornem o corpo, o sangue de vosso Filho, nosso Senhor Jesus Cristo, que nos mandou celebrar estes mistérios.
1: Enviai o vosso Espírito Santo.
0: Na noite em que ia ser entregue, Jesus tomou o pão, pronunciou a bênção de ação de graças e deu aos seus discípulos, dizendo: tomai todos e comei, isto é o meu corpo, que será entregue por vós.

Do mesmo modo, ao fim da ceia, ele tomou o cálice em suas mãos e pronunciou a bênção de ação de graças e deu aos seus discípulos, dizendo: tomai todos e bebei. Este é o cálice do meu sangue, o sangue da nova e eterna aliança, que será derramado por vós e por todos para a remissão dos pecados. Fazei isto em memória de mim.

0: mistério da fé.
1: Anunciamos, Senhor, a vossa morte e proclamamos a vossa ressurreição. Vinde, Senhor Jesus.
0: Celebrando agora, o Pai, o memorial e a paixão da Redentora do vosso Filho, da sua gloriosa ressurreição e ascensão ao céu, enquanto esperamos a sua nova vinda, nós vos oferecemos em ação de graças esse sacrifício vivo e santo.
1: Aceitai, ó Senhor, a nossa oferta.
0: Olhai com bondade a oblação da vossa Igreja e reconhecei nela o sacrifício que nos reconciliou convosco. Concedei que, alimentando-nos com o corpo e o sangue do vosso Filho, repletos do Espírito Santo, nos tornemos em Cristo um só corpo e um só Espírito.
1: O Espírito nos una num só corpo.
0: Que o mesmo Espírito faça de nós uma eterna oferenda, para alcançarmos a herança com os vossos eleitos. A Santíssima Virgem Maria, Mãe de Deus, Nossa Senhora de Guadalupe, São José, seu Esposo, os vossos santos apóstolos, gloriosos mártires, São Pio de Pietrelcina e todos os santos, que não cessam de interceder por nós na vossa presença.
1: Fazei de nós uma perfeita oferenda.
0: Nós vos suplicamos, Senhor, que este sacrifício da nossa reconciliação estenda a paz e a salvação ao mundo inteiro. Confirmai na fé e na caridade a vossa Igreja enquanto caminha neste mundo, vosso servo, o Papa Leão, nosso arcebispo Peruso, com os bispos do mundo inteiro, presbíteros, diáconos e os outros ministros e o povo que vós redimistes. Atendei propícias as preces desta família que, reunida em vossa presença, reconduz a vós, Pai de misericórdia, todos os vossos filhos e filhas dispersos pelo mundo inteiro.
1: Lembrai-vos, ó Pai, da vossa Igreja.
0: Acolhei com bondade no vosso reino os nossos irmãos e irmãs que partiram desta vida e todos os que morreram na vossa amizade. Unidos a eles, esperamos também nós saciar-nos eternamente da vossa glória, por Cristo Senhor nosso. Por Ele dais ao mundo todo o bem e toda a graça. Por Cristo, com Cristo, em Cristo, a vós, Deus Pai Todo-Poderoso, na unidade do Espírito Santo, toda honra e toda glória por todos os séculos dos séculos.

0: criança, rezemos juntos a oração que o Senhor nos ensinou. Pai nosso,
1: que estais nos céus, santificado seja o vosso nome. Venha a nós o vosso reino, seja feita a vossa vontade, assim na terra como no céu. O pão nosso de cada dia nos dai hoje. Perdoai-nos as nossas ofensas, assim como nós perdoamos a quem nos tem ofendido. E não nos deixeis cair em tentação, mas livrai-nos do mal.
0: Livrai-nos de todos os males, ó Pai. Dai-nos hoje a vossa paz. Ajudados pela vossa misericórdia, sejamos sempre livres do pecado e protegidos de todos os perigos, enquanto aguardamos a feliz esperança e a vinda do nosso Salvador Jesus Cristo.
1: Vosso é o reino, o poder e a glória para sempre.
0: Senhor Jesus Cristo, dissestes aos vossos apóstolos: eu vos deixo a paz, eu vos dou a minha paz. Não olheis os nossos pecados, mas a fé que anima a vossa igreja, dá-lhe segundo o vosso desejo a paz, a unidade. Vós que sois Deus com o Pai, Espírito Santo.
1: Amém.
0: Que a paz de Jesus esteja com todos vocês.
1: O amor de Cristo nos uniu. Cordeiro de Deus, que tirais o pecado do mundo, tende piedade de nós. Cordeiro de Deus, que tirais o pecado do mundo, tende piedade de nós. Cordeiro de Deus, que tirais o pecado do mundo, dai-nos a paz.
0: Provai e vede como o Senhor é bom. Feliz de que encontra seu refúgio no Senhor. Eis o Cordeiro de Deus que tira o pecado do mundo.
1: Senhor, eu não sou digno de que entreis em minha morada, mas dizei uma palavra e serei salvo. A Eucaristia nos fortalece para vivermos sem medo e testemunharmos nossa fé em Jesus Cristo com coragem. Cantemos. Música.

0: oremos. Renovados pelos alimentos, pelo alimento que do precioso corpo e sangue do vosso Filho, imploramos vossa misericórdia, Senhor. Dai-nos receber um dia, resgatados para sempre, a salvação que celebramos fielmente, por Cristo nosso Senhor.
1: Amém.
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0: 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A gente passa quantas missas, quantos terços, quantas adorações serão feitas pelos benfeitores. 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Vamos à bênção dos objetos. Deus de misericórdia e bondade, origem de toda a bênção, nós os pedimos, abençoei e santifiqueis estes objetos, feitos para recordar e honrar vosso diletíssimo Filho, nosso Senhor Jesus Cristo. Que na terra tenhamos a intercessão e no futuro a glória eterna. Por Cristo Senhor nosso.
1: Amém.
0: O Senhor esteja convosco.
1: Ele está no meio de nós.
0: Por intercessão de Nossa Senhora São Pio, nos méritos das Santas Chagas, abençoe-vos Deus, Pai, Filho, Espírito Santo.
1: Amém.
0: Foi bom estar aqui?
1: Foi.
0: Viva Nossa Senhora.
1: Viva.
0: Uma salva de palmas a Nossa Senhora. Uma salva de palmas a Jesus das Santas Chagas.

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0: Graças a Deus a correria deu uma trégua e agora o ritmo joga totalmente a nosso favor. Seja muito bem-vindo ao especial de sucessos do Clássicos do Rádio. Pelas próximas 4 horas, vou na Sonora sem escalas, resgatando apenas as canções que desenharam os melhores da vida. Então vamos? Desconecte-se da rotina, aumenta o volume e deixa a nostalgia ditar as regras. Eu sou Zane Moura e a nossa maratona musical começa agora.
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0: mensagem poderosa que viajou da Austrália para o mundo inteiro. O grupo Crowded House encerrou nosso primeiro bloco com a belíssima e reflexiva Don't Dream It's Over, lembrando que nunca devemos deixar nossos sonhos acabarem. O Clássicos do Rádio volta em instantes, hein?
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0: O retrato urbano e tecnológico do Rio de Janeiro no início dos anos 90 abre o nosso terceiro bloco. Fernanda Abreu e Fausto Fawcett uniram forças nesta crônica musical que usa samples e batida eletrônicas para cantar a alma da Cidade Maravilha. Sinto o balanço de Rio 40 Graus.